0: gringuita. Vienen 2 meses a Miami y se ponen gringuita.
1: Now hear this. It's Fuego.